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0: Boa noite, são 2 horas.
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0: Boa noite, são 4 horas.
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0: Bom dia, são 6 horas.
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0: Bom dia, são 7 horas.
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0: Bom dia, são 8 horas.
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0: Bom dia, são 9 horas.
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0: Bom dia, são 10 horas. 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
1: 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A Câmara Municipal da Covilhã abriu já o concurso público para a aquisição de uma solução profissional de digitalização no âmbito do projeto de refuncionalização e desmaterialização do Arquivo Municipal da Covilhã, uma iniciativa que pretende modernizar a gestão documental do município e facilitar o acesso público ao património histórico. Durante a reunião do Executivo, o Presidente da Câmara, Hélio Fazendeiro, destacou a importância do investimento, sublinhando que a operação contará com o financiamento comunitário.
2: Há um projeto muito importante, do qual vamos beneficiar também de apoio financeiro de fundos comunitários inscritos na ITI da Simbaras e Serra da Estrela, e é um processo em curso que nos vai permitir refuncionalizar e desmaterializar aquilo que são os registros do Arquivo Municipal.
1: Segundo o autarca, a intervenção representa um passo significativo na preservação e valorização da memória documental do concelho, permitindo uma gestão mais eficiente do arquivo e tornando a informação mais acessível.
2: É um upgrade muito grande, é uma evolução muito grande naquilo que é o arquivo do município e o tratamento da história do município, que vai ficar à disposição de todos aqueles que, mais à frente, naturalmente, e há de contigo esta medida, vai ficar à disposição de todos aqueles que queiram estudar e produzir conhecimento sobre a nossa história, poderem consultar à distância os arquivos e os documentos do nosso município. Acho que é uma boa evolução.
1: Hélio Fazendeiro considera que o projeto representa uma modernização relevante para os serviços municipais e para os cidadãos, concluindo que é uma boa evolução. E um grupo de jovens voluntários está no terreno até ao dia 31 de agosto, de modo a executar ações para recuperar áreas ardidas e preservar espaços florestais no concelho da Covilhã. O projeto Raízes do Amanhã arrancou dia 11 de agosto e o trabalho a ser desenvolvido nas áreas florestais e rurais está alinhado com estreita articulação com as juntas de freguesia do Barco, Casegas, Coutada, Ourondo, Paúl, Sobral de São Miguel e Vales do Rio. Entre as iniciativas estabelecidas estão incluídas ações porta a porta e de fixação de materiais informativos para a prevenção de incêndios, com o objetivo de sensibilizar os residentes das localidades. Está ainda prevista a limpeza de mato crítico, controlo e remoção de espécies invasoras, recuperação de no mínimo uma área ardida por freguesia e a limpeza e sinalização de caminhos pedestres para percursos de vigilância móvel e prevenção, bem como a construção e instalação de pelo menos um abrigo para a fauna, para os animais, em cada uma das 7 freguesias. E o ciclo de concertos de verão está de regresso a Penamacor, de modo a dinamizar diferentes espaços do concelho e proporcionar à comunidade momentos de música e convívio. Os concertos começam no dia 17, na zona de lazer de Benquerença, seguindo-se no dia 18, no Parque de Campismo do Freixial, dia 19, na zona balnear do Meimão, no dia 20, na zona de lazer da Meimoa e no dia 21, nas piscinas municipais de Penamacor. As atuações decorrem sempre pelas 17h30 e vão estar a cargo dos alunos da Escola Geração Musical, apresentando assim um repertório diversificado e adequado a diferentes faixas etárias. E a Guarda Nacional Republicana, através da Unidade de Emergência de Proteção e Socorro, registou mais de 400 intervenções operacionais desde 2024 relacionadas com a busca e resgate em ambientes de montanha. Segundo o comunicado, perante a crescente procura dos territórios de montanha para a prática de desportos de natureza, turismo e lazer, aliada a exigências orográficas e às bruscas alterações meteorológicas, a GNR mantém uma resposta operacional permanente e diferenciada. Entre 2024 e o primeiro semestre de 2026, o posto de busca e resgate em montanha da Serra da Estrela registou 10 ações de resgate e salvamento, 25 evacuações, 4 recuperações de cadáver, 8 operações de busca e 7 primeiros socorros, tendo sido registados 60 acidentes rodoviários e prestadas 168 vezes auxílio a condutores. E a terminar, digo-lhe que as zonas balneares do Conselho da Covilhã estão em votação no Guia das Praias Fluviais para serem elegidas as melhores do interior do país. A concurso está a Zona de Lazer de Sobral de São Miguel, Zona Balnear de Verdelhos, Zona Balnear de Orondo, Zona Balnear do Paúl, Zona Balnear de Cortes do Meio, Praia Fluvial de Unhais da Serra e Zona Balnear de Vila do Carvalho. A votação decorre até dia 31 de agosto e, se tiver mais do que uma favorita, pode multiplicar o voto por 3 locais diferentes. Foram estas as notícias. Tenha a continuação de um excelente dia.

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0: Bom dia, são 11 horas.
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0: Bom dia, são 12 horas.
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0: Boa tarde, são 13 horas.
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0: Boa tarde, são 15 horas. 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
1: 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A Câmara Municipal da Covilhã abriu já o concurso público para a aquisição de uma solução profissional de digitalização no âmbito do projeto de refuncionalização e desmaterialização do Arquivo Municipal da Covilhã, uma iniciativa que pretende modernizar a gestão documental do município e facilitar o acesso público ao património histórico. Durante a reunião do Executivo, o Presidente da Câmara, Hélio Fazendeiro, destacou a importância do investimento, sublinhando que a operação contará com financiamento comunitário.

0: Há um projeto muito importante, do qual vamos beneficiar também de apoio financeiro de fundos comunitários inscritos na ITI da Simbaras e Serra da Estrela, e é um processo em curso que nos vai permitir refuncionalizar e desmaterializar aquilo que são os registros do arquivo municipal.
1: Segundo o autarca, a intervenção representa um passo significativo na preservação e valorização da memória documental do concelho, permitindo uma gestão mais eficiente do arquivo e tornando a informação mais acessível.
0: É um upgrade muito grande, é uma evolução muito grande naquilo que é o arquivo do município e o tratamento da história do município, que vai ficar à disposição de todos aqueles que, mais à frente, naturalmente, e há de contigo esta medida, vai ficar à disposição de todos aqueles que queiram estudar e produzir conhecimento sobre a nossa história, poderem consultar à distância os arquivos e os documentos do nosso município. Acho que é uma boa evolução.
1: Hélio Fazendeiro considera que o projeto representa uma modernização relevante para os serviços municipais e para os cidadãos, concluindo que é uma boa evolução. E um grupo de jovens voluntários está no terreno até ao dia 31 de agosto, de modo a executar ações para recuperar áreas ardidas e preservar espaços florestais no concelho da Covilhã. O projeto Raízes do Amanhã arrancou dia 11 de agosto e o trabalho a ser desenvolvido nas áreas florestais e rurais está alinhado com estreita articulação com as juntas de freguesia do Barco, Casegas, Coutada, Ourondo, Paúl, Sobral de São Miguel e Valos do Rio. Entre as iniciativas estabelecidas estão incluídas ações porta a porta e de fixação de materiais informativos para prevenção de incêndios, com o objetivo de sensibilizar os residentes das localidades. Está ainda prevista a limpeza de mato crítico, controlo e remoção de espécies invasoras, recuperação de, no mínimo, uma área ardida por freguesia e a limpeza e sinalização de caminhos pedestres para percursos de vigilância móvel e prevenção, bem como a construção e instalação de pelo menos um abrigo para a fauna, para os animais, em cada uma das 7 freguesias. E o ciclo de concertos de verão está de regresso a Penamacor, de modo a dinamizar diferentes espaços do concelho e proporcionar à comunidade momentos de música e convívio. Os concertos começam no dia 17, na zona de lazer de Benquerença, seguindo-se amanhã, aliás, seguindo-se no dia 18, no Parque de Campismo do Freixial, dia 19, na zona balnear do Meimão, no dia 20, na zona de lazer da Meimoa e no dia 21, nas piscinas municipais de Penamacor. As atuações decorrem sempre pelas 17h30 e vão estar a cargo dos alunos da Escola Geração Musical, apresentando assim um repertório diversificado e adequado a diferentes faixas etárias. E a Guarda Nacional Republicana, através da Unidade de Emergência de Proteção e Socorro, registou mais de 400 intervenções operacionais desde 2024 relacionadas com a busca e resgate em ambientes de montanha. Segundo o comunicado, perante a crescente procura dos territórios de montanha para a prática de desportos de natureza, turismo e lazer, aliada a exigências orográficas e às bruscas alterações meteorológicas, a GNR mantém uma resposta operacional permanente e diferenciada. Entre 2024 e o primeiro semestre de 2026, o posto de busca e resgate em montanha da Serra da Estrela registou 10 ações de resgate e salvamento, 25 evacuações, 4 recuperações de cadáver, 8 operações de busca e 7 primeiros socorros, tendo sido registados 60 acidentes rodoviários e prestadas 168 vezes auxílio a condutores. E a terminar, digo-lhe que as zonas balneares do concelho da Covilhã estão em votação no Guia das Praias Fluviais para serem elegidas as melhores do interior do país. A concurso está a Zona de Lazer de Sobral de São Miguel, Zona Balnear de Verdelhos, Zona Balnear de Ourondo, Zona Balnear do Paúl, Zona Balnear de Cortes do Meio, Praia Fluvial do Inhais da Serra e Zona Balnear de Vila do Carvalho. A votação decorre até dia 31 de agosto e, se tiver mais do que uma favorita, pode multiplicar o voto por 3 locais diferentes. Foram estas as notícias. Tenha a continuação de um excelente dia.

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1: Boa tarde, são 16 horas.
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0: Boa tarde, são 17 horas.
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0: Boa tarde, são 18 horas.
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2: 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A Câmara Municipal da Covilhã abriu já o concurso público para a aquisição de uma solução profissional de digitalização no âmbito do projeto de refuncionalização e desmaterialização do Arquivo Municipal da Covilhã, uma iniciativa que pretende modernizar a gestão documental do município e facilitar o acesso público ao património histórico. Durante a reunião do Executivo, o Presidente da Câmara, Hélio Fazendeiro, destacou a importância do investimento, sublinhando que a operação contará com o financiamento comunitário.
3: Há um projeto muito importante, do qual vamos beneficiar também de apoio financeiro de fundos comunitários inscritos na ITI da Simbaras e Serra da Estrela, e é um processo em curso que nos vai permitir refuncionalizar e desmaterializar aquilo que são os registros do Arquivo Municipal.
2: Segundo o autarca, a intervenção representa um passo significativo na preservação e valorização da memória documental do concelho, permitindo uma gestão mais eficiente do arquivo e tornando a informação mais acessível.
3: É um upgrade muito grande, é uma evolução muito grande naquilo que é o arquivo do município e o tratamento da história do município, que vai ficar à disposição de todos aqueles que, mais à frente, naturalmente, e ato contigo esta medida, vai ficar à disposição de todos aqueles que queiram estudar e produzir conhecimento sobre a nossa história, poderem consultar à distância os arquivos e os documentos do nosso município. Acho que é uma boa evolução.
2: Hélio Fazendeiro considera que o projeto representa uma modernização relevante para os serviços municipais e para os cidadãos, concluindo que é uma boa evolução. E um grupo de jovens voluntários está no terreno até ao dia 31 de agosto, de modo a executar ações para recuperar áreas ardidas e preservar espaços florestais no concelho da Covilhã. O projeto Raízes do Amanhã arrancou dia 11 de agosto e o trabalho a ser desenvolvido nas áreas florestais e rurais está alinhado

cuidado com estreita articulação com as juntas de freguesia do Barco, Casega, Escoutada, Ourondo, Paúl, Sobral de São Miguel e Vales do Rio. Entre as iniciativas estabelecidas estão incluídas ações porta a porta e de fixação de materiais informativos para prevenção de incêndios, com o objetivo de sensibilizar os residentes das localidades. Está ainda prevista a limpeza de mato crítico, controlo e remoção de espécies invasoras, recuperação de, no mínimo, uma área ardida por freguesia e a limpeza e sinalização de caminhos pedestres para percursos de vigilância móvel e prevenção, bem como a construção e instalação de pelo menos um abrigo para a fauna, para os animais, em cada uma das 7 freguesias. E o ciclo de concertos de verão está de regresso a Penamacor, de modo a dinamizar diferentes espaços do concelho e proporcionar à comunidade momentos de música e convívio. Os concertos começam no dia 17, na zona de lazer de Benquerença, seguindo-se no dia 18, no Parque de Campismo do Freixial, dia 19, na zona balnear do Maimão, no dia 20, na zona de lazer da Maimoa e no dia 21, nas piscinas municipais de Penamacor. As atuações decorrem sempre pelas 17h30 e vão estar a cargo dos alunos da Escola Geração Musical, apresentando assim um repertório diversificado e adequado a diferentes faixas etárias. E a Guarda Nacional Republicana, através da Unidade de Emergência de Proteção e Socorro, registou mais de 400 intervenções operacionais desde 2024 relacionadas com a busca e resgate em ambientes de montanha. Segundo comunicado, perante a crescente procura dos territórios de montanha para a prática de desportos de natureza, turismo e lazer, aliada a exigências orográficas e às bruscas alterações meteorológicas, a GNR mantém uma resposta operacional permanente e diferenciada. Entre 2024 e o primeiro semestre de 2026, o posto de busca e resgate em montanha da Serra da Estrela registou 10 ações de resgate e salvamento, 25 evacuações, 4 recuperações de cadáver, 8 operações de busca e 7 primeiros socorros, tendo sido registados 60 acidentes rodoviários e prestadas 168 vezes auxílio a condutores. E a terminar, digo-lhe que as zonas balneares do Conselho da Covilhã estão em votação no Guia das Praias Fluviais para serem elegidas as melhores do interior do país. A concurso está a Zona de Lazer de Sobral de São Miguel, Zona Balnear de Verdelhos, Zona Balnear de Ourondo, Zona Balnear do Paúl, Zona Balnear de Cortes do Meio, Praia Fluvial do Unhais da Serra e Zona Balnear de Vila do Carvalho. A votação decorre até dia 31 de agosto e, se tiver mais do que uma favorita, pode multiplicar o voto por 3 locais diferentes. Foram estas as notícias. Tenha a continuação de um excelente dia.

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0: Então, estava aqui a pensar em ti. 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
1: Boa tarde, são 19 horas.
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0: Boa noite, são 20 horas.
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0: Boa noite, são 21 horas.
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0: Olá, então, para si que nos sintoniza, muito boa noite, onde quer que esteja a sintonizar, em toda a região norte, centro e sul do país, também através da internet, e muito obrigado por estar mais uma vez com a sua rádio nesta noite de domingo. Estamos consigo na Antena Livre 89.6, Rádio Limite 89.0, onde a Livre FM 87.7 e 106, Rádio Moncorvo 95.9, Rádio Voz do Douro 99.4, Rádio Vinhais 100.5, Rádio Clube de Lamego 97 e 107.9, Rádio Elvas 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Chegámos para mais uma emissão da sua noite. Fantástica noite, sem dúvida. É mais um dos seus
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0: Muito obrigado por estar desse lado em mais uma fantástica noite, quente noite de domingo. Na sua rádio, todos os domingos à noite. A sua emissão da noite eleita.
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E voltamos à editora Max Music, de onde surgiram os muitos Max Mix. Este tem duas partes. Hoje ouvimos a primeira.

É que o Max Mix 5, segunda parte, vinha de uma caixa muito semelhante ao Max Mix 4 para guardar os dois volumes. E também incluía um livro com uma breve exposição dos artistas que foram incluídos na recompilação. Aqui em Portugal não foi vendida essa caixa. Dois álbuns independentes. A primeira parte, aquela que vamos ouvir, foi lançado antes do verão de 1987 e três meses depois surge a segunda parte. As capas são praticamente a sequência uma da outra. Na primeira parte, ambos os DJs estão num balão daqueles dirigíveis. E que está preso a uma loja de discos. Na segunda parte, depois vamos falar nisso, estão mesmo a navegar nesse mesmo

0: Balão. Como as duas partes foram realizadas durante o tempo estival? Houve outras alternativas que foram explorando outras áreas da música. Foi o caso dos Dolce Vita Mix, com o Italo Disco, da primeira metade da década. E, claro, o Bolero Mix 2, de Raul Orellana. Nesta primeira parte, vamos ouvir La Isla Bonita Rap, de Lucia, essa mesmo. Os P4F com Notorious, Medley with Lee Freaky. Saudosas Mel & Kim com Showing Out. Steve Clark com No More Love. David Lyme com I Don't Wanna Lose You. Level 42 com Running in the Family. Laser Dance com Power Run. Communards com Don't Leave Me This Way. Kim Ross com Can't Take My Eyes Off You. Life, ou neste caso L-I-F-E. You're All Played Out. Blue Cabs com You Can Do It, é um rap, e fecha com Michael Bedford, More Than a Kiss. E então, sem mais demoras, o Mega Mix desta primeira parte do Max Mix 5. A dar início à nossa emissão de hoje dos
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2: Mais uma daquelas mensagens ao contrário. É verdade. O que é que disse a mensagem? Isto.
1: Escuche, compare, e se encontra algo melhor.
2: Ai, ai, ai, coisa boa. Max Mix 5, a primeira parte deste Mega Mix. Na abertura da emissão de hoje dos...
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2: E agora sons que ficaram na memória. E quando os ouvir também vai se lembrar bem deles. Pois é isso mesmo.

é mesmo ele. Jean-Michel Jarre. Oh. Os Magnetic Fields, os parte 2. E quando nós ouvirmos aqui, vamos ter a oportunidade de ouvir uma parte, pelo menos, dos concertos da China, mais espetaculares são ainda.

Jean-Michel Jarre e Magnetic Fields. Vamos ouvir mais temas dele ao longo destas emissões. Esta foi uma das primeiras e para já. E antes de ouvirmos Memórias, temos um dos grandes álbuns dos Duran Duran e vamos ouvir a primeira faixa do álbum e é o que lhe dá título. Chama-se Rio. Ele tem este tamanho no álbum, é mesmo a versão grande. Na discoteca é o 93.

0: Para mim é um dos melhores trabalhos dos Duran Duran. Este álbum deu 5 singles, se não estou em erro, e do qual ainda vamos ouvir mais, com toda a certeza. Mas está na hora. Pois. Está na hora mesmo de recuarmos no tempo, porque vamos ter memórias bem especiais nesta noite.
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0: E são temas que provêm daqui do nosso vizinho país, amigo, irmão, Espanha. Êxitos de 1969. Vamos ouvir Moki, Karina e Vossas Amigas. Já falamos nos temas daqui a pouco.
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0: Eu acho que temos que fazer mais vezes isto, recordar temas do top espanhol. Esta são de 1969, Moki com Mama Panchita, depois Karina, Karina ganhou um Eurovisão, e aqui cantou El Baú de los Recuerdos. E, por outro lado, Vossas Amigas com Fim de Semana, que não tem nada a ver com o outro tema que depois Los Diablos que fizeram e que também se tornou um grande sucesso. Músicas que recordamos por aqui. E continuamos.
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0: Let's groove! 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

0: Earth, Wind and Fire, este Let's Groove. Mas está na altura da noite de ouvirmos um tema que faz parte do nosso memorial televisivo de anos 80 em particular. O espaço semanal a que nós chamamos...
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0: Nós já recordámos em um programa recente este indicativo. Mas vamos recordá-lo hoje porque nesta semana deixou-nos um grande ator que fez parte precisamente desta série de que vamos falar, precisamente os Duques de Hazzard, dos Três Duques. Faleceu nesta semana vítima de um ataque cardíaco fulminante e nada fazia prever obviamente isso. Desapareceu Ben Jones, o Cooter. Precisamente o mecânico amigo da família e que fazia parte da série em todas as temporadas. E vai deixar muitas saudades por todos aqueles que nós gostamos de ver a série e está a dar na Vim TV e também podemos ver os episódios no YouTube. O que é certo é que foi chocou-nos, de facto, esta notícia do desaparecimento repentino e inesperado de Ben Cooter Jones. Vai ser bem lembrado. E por isso mesmo, lembrando ele, aqui está, lembrando os Três Duques.

Robin Hood. É o primeiro nome que aparece logo nos, nas, enfim, legendas finais. Ben Cooter. Ben Jones como Cooter.

0: E a história por trás disto é que parece que a primeira e a segunda temporada ainda foi gravada justamente naquelas zonas rurais dos Estados Unidos, mas depois os produtores acharam melhor trazer para Hollywood, fingindo todos os ambientes que estavam disponíveis. Mas não foi a mesma coisa do quanto faziam as perseguições, mesmo no interior dos Estados Unidos. Lembramos aqui os Três Duques e Ben Jones, o falecimento de Ben Jones, que vai deixar muitas saudades. O Cooter, o mecânico, aqui no nosso
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0: E estamos a finalizar esta primeira hora dos
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0: E a melhor vista é sempre de uma ponte, pelo menos é o que canta a loirinha querida Kim Wilde. Até já.

0: Boa noite, são 23 horas.
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1: Olá, então, para si que nos sintoniza, renovamos os votos de uma muito boa noite, alguns minutos passados da hora certa, e também já satisfeitos os compromissos publicitários da hora. Continuamos consigo na Antena Livre 89.6, Rádio Limite 89.0, Onda Livre FM 87.7 e 106, Rádio Moncorvo 95.9, Rádio Voz do Douro 99.4, Rádio Vinhais 100.5, Rádio Clube de Lamego 97 e 107.9, Rádio Elvas 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Chegamos para a segunda e última hora da emissão de hoje dos
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1: Bem-aja por estar desse lado a sintonizar a sua rádio em mais uma fantástica noite de domingo. Para muitos, início de férias, de uma semana de férias. In my case, yes. Mas o programa não falha, atenção. Emissão da noite dos domingos.
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1: Todos os domingos com este seu amigo José Luís Dias e também a Bela da Noite. Ou se quiser, nesta Bela Noite, a Bela da Noite. A Isabel Rosa. Ela mesmo que nos lembra que todos nós somos
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1: E mesmo que não seja, também o é. Ora bem, emissão da noite com coisas muito boas neste domingo. Fechamos com temas fantásticos. Garanto-lhe mesmo isso. Por isso, coloque-se confortável e, como sempre digo, de preferência ouvindo-nos num rádio que já tem alguns aninhos, aquelas aparelhagens de sala boas, móvel. Uma boombox também seria interessante. E claro, cereja em cima do bolo. Rádio Ovalvas com FM Estéreo. Oh, oh. Escolha o que quiser, mas sintonize estes temas da melhor maneira e, claro, está confortavelmente neste domingo à noite. No final, passamos por cá para lembrar quem é que cantou. Tenha uma muito boa noite.

0: Foi dos últimos temas cantados por John Lennon antes do seu trágico assassínio em Nova York. Woman, o álbum chama-se Double Fantasy. Randy Crawford começou com People Alone e depois Albert West. Don't Sail, Leave This... This what? Boa pergunta, não é? Porque nem todos os títulos estão disponíveis assim de comprido. Como é que é? Ah, Don't Say You'll Leave This Summer. Cliff Richard com Daddy's Home, a versão ao vivo. E Barbra Streisand com um dos seus produtores, o Barry Gibb, nada mais. E um dos seus maiores êxitos, o Guilty. The Time Is I, Deborah Harry, os seus Blondie. E Amigo, Black Slade. Os Rolling Stones, dos... inúmeros êxitos, Waiting on a Friend. E fechamos então com John Lennon. Música que, enfim, trouxe grandes recordações neste domingo, nesta noite de domingo, como em todas as noites de domingo. Mas não temos tempo para muito mais, apenas mais 25 minutos de emissão desta emissão noturna dos
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0: E então a última música, ou das últimas músicas, começamos com esta. Isto abria o indicativo do Rock em Stock de Luís Filipe Barros. Os Sticks, I'm Okay.

sticks. Oh, yes. Tenho vários discos no meu arquivo dos Sticks. Adoro mesmo. E agora Spandau Ballet. Quem não se lembra disto? Chant No. 1. Isto é a versão grande.

Spandau Ballet com este Chant Number One. Eles têm mais do que isso? Não, até têm. Mas esta música é que é mais do que isso. Chama-se More Than This. Roxy Music, Ryan Ferry, vocalista.

0: More Than This, Roxy Music. O álbum contém o Avalon, por exemplo, e outros. Mas para finalizarmos, vamos mesmo fechar da melhor maneira, com um grupo que teve só um ou dois sucessos, mas foram grandes. Falamos dos Visage, e este é o primeiro e dos grandes. Fade to Grey vai fechar a emissão de hoje dos...
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0: A versão grande, atenção.

0: A versão grande que é boa. Para a semana temos boas músicas também, como em todas as emissões. Só que esta termina aqui. Final da emissão de hoje dos...
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0: Um enorme, mas mesmo enorme, gosto de estar aqui nesta noite, como em todos os domingos à noite, porque sabemos que está desse lado.
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0: Emissão da Noite dos Domingos com este seu amigo José Luís Dias e também a nossa bela Isabel Rosa, ela que nos lembra a todos que somos todos
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0: 2 a 8, cá de novo. Você também, de certeza. Então, boa noite, até 2 em 8 dias. Bom verão, hein?

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1: Boa noite, são 00:00.
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0: Boa noite, é uma hora.
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